0: Chceš plantaž tomu? 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
2: Também foi o trabalho.
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0: Como é que tu estás, amor?
2: Eu estou ótima.
0: Sempre linda.
2: Ai, são teus olhos.
0: O que é que estás a cozinhar para nós?
2: Aquelas coisinhas que tu adoras.
0: Vem já, vou tomar banho, amor.
2: Beijo, amor.
0: Até já.
2: Beijo. Maluco. 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Amor?
0: Sim, amor?
2: Chega aqui, por favor. É isso que te deixou cansado? Qual é o teu problema? Qual é o teu problema, Landrick? 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O que é que te falta? 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Explica.
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Tamo junto, galera. Compartilha nós, curte aqui, ó. Dá um joinha. Quem der joinha pra baixo não vai pro céu, não, viu? Beijo pra vocês.

Estamos a acabar de ouvir este lindíssimo som que eu digo é para todo o auditório da Rádio Portugal. Quero agradecer pela amizade, pelo carinho que estão aí na escuta da Rádio Portugal Online. Um grande beijinho para a minha Ilha da Madeira, para a minha terra natal. Um beijinho também vai para o Porto Santo. Outro beijinho vai para os Açores, para as 9 ilhas dos Açores. E também vai um beijinho muito grande para esse mundo fora, para todo o continente e arredores. E também desejar uma continuação de boa semana, que vos desejo com muita saúde, paz, alegria e tudo bom no, na vida. E o próximo som vai para todos, todos, todos, todos, Banda Lusa, falando sério.

Vamos acabar de ouvir este lindíssimo som e já está a rodar. Emmanuel, Vulcão do Amor.

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minha terra natal. Um grande abraço também vai para o Porto Santo, a Ilha Dourada, e também para as Nove Ilhas dos Açores. Um grande beijinho.

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0: Estamos a acabar de ouvir este lindíssimo Tchau, Bela, Bela. Foi para todo o auditório da Rádio Portugal Online. Um bom dia para todos aqueles que se nos escutam por esse mundo fora. Um bem-aja. E sejam felizes, é o que eu desejo a todos, aqueles que ainda estão por ali, pelo Rádio Portugal Online, pelos afetos. E então vamos ouvir, por que não, uma mensagem do. Como é que ele se chama? Chama-se. Duarte. Pretelo, o Duarte Pretelo também tem o nome do meu irmão, do meu cunhado. E então já são três Duartes. Duarte diz assim: vamos ouvir o que ele tem para dizer.
1: Bom dia, Fala aqui o Capitão Pancadinhas, uma feliz terça-feira para si e para mim deste lado. E boa semana, uma boa missão e agradecer, doutoras. Tiveram ontem lutoras.
0: Muito obrigado. Um bom dia para ti, Duarte.
1: Acho que para o Beto. E uma mexica de parabéns quem faz anos hoje. Obrigada. Boa missão deste lado. Vai lá aqui o Pancadinhas, o homem da telefonia.
0: Obrigado, Duarte. Ou pacadinhas, como queiras. Uma ótima terça-feira e uma continuação de uma boa semana. Olha, então escolhi para a tua dedicatória, Henrique Matos, só peço uma noite. Só pedes uma noite. Podes pedir uma, duas, três. E vamos ouvir este lindíssimo som que vem da parte do Duarte.

Vamos ouvir o estrelindíssimo som com o Rico Matos. Só peço uma noite e vem da parte do nosso amigo Duarte. Duarte, nome se chama Pancadinhas. Foi da parte do Duarte Bertelo e se chama Pancadinhas, que dedicou um som para todo o auditório da Rádio Portugal Online. Para ti, Pancadinhas, vai este som e espero que gostes. A canção do imigrante para ti e também desejar-te uma feliz terça-feira, continuação de boa semana para ti e também para os teus. Então aqui vai, canção do imigrante.

0: Estamos a acabar de ouvir este lindíssimo som com os Maluma. E eu não puedo. E então dediquei ali ao nosso amigo ouvinte, Duarte Portelo, que dá o nome por Pancadinha. Espero que tivesse gostado e uma continuação de uma ótima terça-feira para ti e também para os teus. E o próximo som será do Príncipe. O Príncipe veio até mim e pede um som que é para dedicar para todos e também para mim, claro, para ouvir. Então vamos então ouvir a Morgana, Eu Sou Capaz.
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Não é esta música que o nosso amigo ouvinte Príncipe pediu, mas sim a outra. O Ramazzotti é a primeira que tocou. Morgana, eu sou capaz e a filhota de Ruth Marlene. Mas agora sim, Rodi Mazzotti. Outra até. E com a voz de André Luiz, mas antes eu vou cumprimentar quem acabou de entrar aqui nessa linha de chat, Helena. Sejas bem-vinda, um beijinho para ti, espero que esteja tudo bem contigo. E um beijinho também vai para a Leni, também um beijinho, espero que também esteja bem contigo. Vamos então ouvir o som do príncipe que dedicou para todo o auditório da Rádio Portugal Online. Não, Morgana, eu sou capaz, mas sim, o Ramazotti, outra T.

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2: Também quero cumprimentar quem acabou de entrar na salinha de chat. Chupa Misto.
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2: Seja bem-vindo ou bem-vinda.
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2: Estamos acabando de ouvir este Ramazotti ou Trapté, e vem da parte do príncipe que queria ouvir e dedicou para todo o auditório da Rádio Portugal Online. E então vou-te oferecer este som e espero que gostes. Amarante, garçom.
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Estamos acabados a ouvir este lindíssimo som que eu dediquei ali para o príncipe que veio até mim pediu um som para dedicar para todo o auditório da Rádio Portugal Online. E vamos ouvir o próximo som. Vou dedicar para todos aqui nessa linha de chat os Calemas, Chuva de Amor. Chuva de Amor vai para o MR, que é o meu vizinho. Vai para o Príncipe, vai para a Lene, vai para o Eugênio, Roménia, vai para o Chupa, Chupa Misto. Chupar o quê? Chupar os lados, chupas-chupas, de que sabor? E também vai para ouvinte Helena, um beijinho, e vamos continuar com cada coisa. Oh my God! Bem, e também vai para todos aqueles que estão do lado lá na nossa escuta. E então, os Calema, vamos, vai chuva de amor. Vai muita chuvinha de amor para todos. O Delita, o Marcos está a dormir. Até me dá sono. Vai para todo o auditório da Rádio Portugal Online.

Estamos a acabar de ouvir este lindíssimo som. Vamos ouvir o próximo. José Alberto Reis, o que eu daria para voltares? Vai para todo o auditório da Rádio Portugal Online. Hoje já é terça-feira. Hoje é 25/8/2026. Já estamos a passos largos para o mês de setembro, o mês do amor. Vamos ouvir José Alberto Reis.

Este lindíssimo som com José Alberto Reis, o que daria para voltares? E vamos ouvir o próximo som, o grupamento musical Dia Paisão. A culpa foi tua. Vamos embora, vamos ouvir este som. Vou dedicar para todo o auditório da Rádio Portugal Online.

acabado de ouvir esta lindíssima sessão e temos mais uma mensagem de carinho da parte da nossa amiga Fernanda Jesus da Cruz, que veio até a mim. E então vamos ouvir o que ela tem para nos dizer. Linda, tu podes passar uma música para ti e para o Marco e para vocês todos da Rádio Auditório. Deus gostes, por favor. E então aqui vai este lindíssimo som que vai para todos da parte da nossa amiga Fernanda Jesus da Cruz. É mulher em mim. E vem da parte da nossa amiga Fernanda Jesus da Cruz, que lhe manda um grande beijinho no seu coração e também continuação de uma ótima semana.

estamos a acabar de ouvir este lindíssimo som. Mulher em mim foi da parte da nossa amiga Fernanda Jesus da Cruz, que está ali na nossa escuta. Olha, Fernanda, eu vou-te dedicar este som a Nuno Santos. Parei o tempo, não paraste o tempo, mas eu vou dedicar para te oferecer este som. E obrigada pela tua dedicatória, também pela tua amizade e pelo teu carinho. Um grande beijinho no teu coração.

0: Estamos a acabar de ouvir este lindíssimo som que eu dediquei ali à nossa amiga Fernanda Jesus da Cruz, com um beijinho e agradecer a sua mensagem de carinho para todos nós. Um beijagem e também tenhas uma feliz terça-feira. Também quero cumprimentar quem acabou de entrar na salinha de chat, a nossa amiga ouvinte e moderadora Isa Neto, do nosso Porto Santo, da Ilha Dourada. Um beijinho para ti e espero que esteja tudo bem contigo e com toda a tua família. E então, por que não vamos ouvir o Gustavo Lima? Vai para todos aqui na salinha de chat, com um grande beijinho e um
1: Imagem do teu
0: bem-agem.
1: coração.
0: Bora, bora lá, galera! Bora lá, moçada!

Estamos a acabar de ouvir o Zamarante por causa de você. E vamos ouvir o próximo som, os Maluma, Temerei. E vou dedicar este som para todo o auditório da Rádio Portugal Online.

Excelente chat, a locutora Margarida, sejas bem-vindo. Vamos ouvir o próximo som, Tiago e Daniel, Pingo de Paixão.

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Estamos acabando de ouvir este lindíssimo som. Eu também quero mandar um grande beijinho para o Helder. Helder, um grande beijinho para ti e bom trabalho. E também um beijinho vai para a Ilda Gama, outro beijinho para a Luz e outro beijinho para a Teresa Vasconcelos e para todos aqueles que estão ali ligadinhos à Rádio Portugal Online. E também vai para o Gama, Gama Madeira, um beijinho também para ti. Espero que esteja tudo bem contigo. E vamos ouvir o próximo som. Te pedi para Deus trazer para o casamento. Vamos então ouvir este som com Stephanie e André.

que é para todo o auditório da Rádio Portugal Online. Vamos ouvir o próximo som. João Marcelo, meu coração não vive sem você. Bora lá.

0: para amar. Vamos até a nossa amiga Maria Brito. Maria Brito que vem até mim e diz assim:
1: olá, muito bom dia aqui a nossa Gorete. Gorete, bom dia, boa emissão, continuações de uma feliz e abençoada terça-feira, uma excelente semana. Gorete, quando for possível, passei um tema para ti, também para todos aqueles que te escutam, com um feliz dia. E sejam felizes, façam sempre alguém ainda muito mais feliz. Muito obrigada, Gorete, grande beijinho, muito obrigada.
0: Obrigada eu, Maria Brito, pela tua mensagem de carinho. Então, olha, eu escolhi para a tua dedicatória, não sei o que é que vai ser daqui, mas é um DJ, se diz Rumo Matima. Não me negues o teu amor. E então vamos ouvir este som que vem da parte da nossa amiga Maria Brito, para todo o auditório da Rádio Portugal Online. Agradeço tudo do fundo do meu coração e espero que esteja tudo bem contigo. E desde já, agora, um bom trabalho.

0: bora! Bora, bora, bora, galera!
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0: Bora, bora, moçada!

Vamos acabar de ouvir este lindíssimo som que veio da parte da nossa amiga Maria Brito. A Maria Brito que veio até a mim e pediu um som para todo o pessoal, para todos os ouvintes, para todos os locutores, moderadores e ouvintes da RPO e também para mim, claro, também para ouvir. E então aqui vai uma boa surpresa ali para a nossa amiga Maria Brito. Maria Brito, pega lá que este sonzinho é tudinho, tudinho teu. Mas também compartilha com todos. Um malhão do beijo.

0: estamos a acabar de ouvir este lindíssimo som que eu dediquei ali à nossa amiga Maria Brito, que veio também, deixou a sua mensagem de carinho e também de amizade para todos nós. E então ofereci este Zimaro, um malhando beijo, que ela adora esta música, ela gosta muito da música do Zé Mauro, como todos os outros os ouvintes que também gostem do Zé Amaro. Eu também gosto, e também gosto, ele até é jeito sim também. Vamos então ouvir o próximo som.
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0: O Cruz. Leanne Cruz, leva-me. Leanne Cruz, leva-me à lua. Yeah. Vamos então ouvir este som. Leva-me à lua. Com Leanne Cruz. Bora.

Estamos a acabar este lindíssimo som com Leandro Cruz. Leva-me à Lua, ou Saturno, ou às estrelinhas, ver as estrelas, ou ver os aviões. Vamos ouvir José Reza. Um amor assim, ai, um amor assim vai para todo o auditório da Rádio Portugal Online. Quero cumprimentar quem acabou de entrar na salinha de chat. Uma gata. Seja bem-vinda!

E olá, olá, muito bom dia, Rádio Portugal Online, bom dia mundo. Pois é, agora é que foi tomar um cafezinho. Vamos já ficar na sequência com este tema aí para todos vocês, bora lá.

Vamos acabar de ouvir este lindíssimo som. Estive um bocadinho ausente. Fui tomar um cafezinho, que já estava aqui quase a dormir. Olha, o próximo som eu vou dedicar à locutora Margarida, que é a Margarida a partir das 11 horas, que estará aqui a vos fazer companhia. E então, para ti, Margarida, vai este som. E também desejar-te de boa emissão.

tínhamos acabado de ouvir este lindíssimo som que eu dediquei ali para a locutora Margarida. Por daqui uns minutinhos cá estará aqui na vossa companhia. Quero-me despedir de todos vocês aqui na salinha de chat. Voltarei amanhã, a partir das 9 horas, cá estarei novamente aqui na vossa companhia. Um beijinho para a Lucy, outro beijinho para a Chico Lux. Um beijinho vai para a Lena, outro beijinho para a Isa Neto, a nossa moderadora. E também um beijinho também para a nossa moderadora Lula. Outro beijinho para o Tuguinha Boy, outro beijinho ali vai para a locutora Margarida e para todos aqueles que nos escutam do lado de fora e estiveram na minha escuta. Um beijinho para o Helder, outro beijinho para a Luz, um beijinho vai para a Teresa Vasconcelos. Para a Hilda Gama, também para a Maria Brito e para a Fernanda Jesus da Cruz, para todos aqueles que não dão o seu feedback, estão ligados.

acompanho vocês. Muita fé e rápidas melhoras. E para aqueles que estão de férias ainda, umas boas férias, gozem ao máximo. Para aqueles que estão a trabalhar, um bom trabalho. E então vão ficar na companhia da locutora Margarida. E até amanhã, se Deus quiser. Fui!

Olá, muito bom dia a todo o auditório da Web Rádio Portugal Online. Já estou com a Margarida diretamente de Salzeda Estaruca. Pois é, Portugal, para vos dar duas horinhas de música na vossa companhia. E já há muito tempo que eu não fazia uma emissão assim de manhã pela manhã, não é? Pois é. Então, muito bom dia a todos, muito obrigado pela companhia de todos vocês. E o meu primeiro tema do dia de hoje 25/8/2026, vai já para a Gorete. A Gorete, que fez uma fantástica emissão. Então, para ela, vai com um beijinho. Muito obrigado pela sua fantástica emissão. Nuno Ribeiro, essa mulher. É para ti, Gorete, segura que é todo teu.

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Foi assim que ficámos com Nuno Ribeiro, essa mulher, e foi ali direitinho para agora pela sua lindíssima emissão que ela acabou de nos proporcionar. E agora vou cumprimentar todos que estão pelo Facebook, dispositivos móveis, salinhas associadas. E aqui na salinha vou cumprimentar o Chico Lux, a Lena, a Lola, também a Isa Neto, a Policinha, pois é. O nosso Tuguinha Boy, que está sempre aqui durante toda a noite a dar música, pois é. Foi ele que me sucedeu ontem à noite, pois é. E também é agora, que fez uma fantástica emissão. Agora vamos ficar com Rainha do Meu Destino, que vai para todos vocês com uma grande beijoca. Bora lá.

ficamos com Rainha do Meu Destino, que eu mandei para todos vocês que estão na escuta da Web Rádio Portugal Online. E agora vamos ficar com um coverzinho, mas quem vai cantar é o Martim. Fala, pois é, bora lá então escutar este bom tema, este cover, na voz de Martim, que está muito bem concedido. Bora lá!

Pois é, foi assim que ficamos com o Martim. O tema Fala foi um lindo cover, bem concebido, que foi para todos vocês. E agora este tema vai para a minha família do coração. Pois é, eu tenho uma família e tenho uma família de sangue e uma do coração. Pois é, este vai para a minha família do coração, vai para a Anabela Rodrigues Lourenço, para a Dona Leonor, para todas as mães, todas, para a Céu, pois é, também para a Maria do Céu. Oi. Para a família Lourenço, pois é. Então, segurem aí que eles são uns anjos da minha vida. Então vamos ficar com Mónica Sintra, anjo, bora lá.

assim que foi este tema de Mónica Sintra, anjos para os anjos da minha vida, para a minha família do coração, pois é. E com um grande beijinho para todos eles. Agora vamos ficar com mais um tema que diz assim, não vou dizer mais nada, pois é, enquanto que a música estiver a tocar, não vou dizer, mas depois eu venho cá falar com vocês. Ai, venho, venho, passe bem.

0: Sei.
1: É, pois é, foi assim que ficámos com um temazinho. Não vou dizer mais nada, pois não. Eu não vou dizer muita coisa, pois não. E vou bater no meu dentista, que eu fui lá há 5 dias atrás. E ele desvitalizou-me um dente e quis dizer desvitalizar, é matar o dente. Mas eu nunca vi um dente morto doer tanto, pois é. E ainda hoje estou com 2 dentes há 5 dias seguidos, pois é, dó. E agora vamos lá então ficar com mais um temazinho, mas este vai aqui já para a participação da Fernanda, que diz assim: Linda, você pode passar uma música para você, para todos vocês da Rádio Auditório, seus gostos, por favor, obrigada e beijinhos. Pois é. Muito obrigado, Fernanda da Cruz. Pois é. E vamos ficar com este temazinho que vem de Paulo Gonzo. Está tudo bem? Pois é. Pois está. Está mesmo tudo bem. E vai para todos vocês e vai da Fernanda da Cruz para vocês. Olá. Segurem aí que é tudo vosso.

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0: ficamos com Paulo Gonzo. Está tudo bem.
1: Pois é.
0: E agora voltando ali ao meu mensagem, porque já tenho aqui umas quantas participações, pois é. E vamos ficar aqui em qualquer lugar do mundo. Quem traz é Daniel e vai ali para a participação da Anita Silveira. Pois é, que diz assim: quando puderes, minha flor, coloca aí um som para o meu amor com mil beijinhos. Então é para o Beto Mendonça. Pois é, Beto, segura que este é todo teu e vem da parte da tua Anita, com muito amor e carinho e com muitos beijinhos. Segura.

0: Foi assim que ficamos com Em Qualquer Lugar do Mundo. Pois é. E agora? Agora vamos aqui já a uma participaçãozinha que tenho no meu mensagem, que vem da Maria Brito. Deixa cá ver se consigo pôr isto a falar. Ora lá aqui ao meu telemóvel, se ele hoje está bem disposto comigo. Porque o meu telemóvel de vez em quando zanga-se. É como eu tenho mal feitio. Então vamos aqui à Maria Brito. Olá, olá, Maria!
1: Olá, muito bom dia aqui à nossa doutora Margarida. Margarida, bom dia, boa emissão, continuas hoje uma feliz e abençoada terça-feira, uma excelente semana. Margarida, quando for possível, passei um tema para ti, também para agradecer ali à Guaretti e para todos aqueles que estão na tua escuta com um feliz dia e sejam felizes, façam sempre alguém ainda muito mais feliz. Muito obrigada, Margarida, grande beijinho, meu. Muito obrigada.
0: Obrigado, eu, Maria Brito. Então vamos ficar com este lindíssimo tema Volta Para Mim Agora, que vem da parte da Maria Brito para todos nós.

0: E assim que ficámos com este lindíssimo tema que veio ali da parte da Maria Brito para todos nós. E agora? Agora temos mais uma participação e esta é do Beto Mendonça. Olá, olá, bom dia, Beto.
1: Olá, olá, bom dia. Bom dia aqui a nossa amiga doutora Margarida. Margarida, tenho uma feliz abençoada. Terça-feira, uma ótima semana, com votos de boa emissão. Assim, Margarida, como for possível. Um temazinho para dedicar o meu amor à Anitta, com um grande beijinho para ela. Também um grande beijinho para si. Fica um tema tão a seu gosto. É o seguinte, o Rico Iglesias está ligado à telefonia. Rico Iglesias, deixa letrinhas, Rico Iglesias. Um grande abraço, brincadinhas, capitão, brincadinhas. Bom trabalho. Obrigado, Margarida. Um beijinho para si e fui, minha escuta. Beijinhos.
0: Obrigado, meu Beto Mendonça. Então vamos ficar com mais um temazinho. Este vai para a Anitta Silvestre. Diz assim, amor, amor espera. Pois é. Então vamos lá escutar este lindíssimo tema. Depois da parte de Beto Mendonça para a sua Anitta.

Pensem que ficamos com amor, espera, pois é. E foi ali do Beto Mendonça para a sua Anitta. E agora? Agora vamos ficar com as lágrimas que escondi. E vai para todos que gostarem. Este é do Seminho para todos vocês. Bora lá. Sim.

0: Pois é, foi assim que ficamos com Saminho, Lágrimas que Escondi. E agora temos mais uma participação que vem ali também do meu mensagem e é o Capitão Pancadinhas. Pois é, o Capitão Pancadinhas que já está acordadinho aqui a participar na Web Rádio Portugal Online. Olá, bom dia, Pancadinhas!
1: Bom dia, Margarida! Vai lá que o homem da telefonia o Pancadinhas. Uma feliz
0: desaparecida
1: para si, para este lado, uma boa semana, uma boa missão, que agora que nem acabou agora. Agradecer o doutor de ontem e a doutora. Então, tem uma para a malta da telefonia, para o poeta e uma música da Venezuela, se der tempo. Beijinho, fala aqui o homem da telefonia, uma rotina inglesa. Obrigado, beijinho, boa missão.
0: Pois é, volta só mais uma vez, é o tema que eu tenho aqui já prontinho a saltar para a pista e depois eu vou ver se consigo arranjar então uma música de aniversário, porque eu não percebi o que é que ele disse e agora percebi. Sim, senhora. Então vamos lá ficar com Volta Mais Uma Vez, pois é para todos nós que vem da parte do Pancadinhas.

pois é, foi assim que ficamos com a participação do Pancadinhas. DJ Santos, para sempre nós, é o tema que vai saltar para a pista para todos vocês. Bora lá.

Pois é, foi assim, depois de DJ Santos para sempre nós, que ficamos com este tema para todos nós. Vamos aqui já ficar com o Fábio Júnior. Gira o mundo, gira. Pois gira, bora lá.

0: E foi assim que ficamos com Fábio Júnior, Quando Gira o Mundo. E agora vamos escutar aqui uma voz que toda a gente conhece, não é? Toda a gente conhece que ela deve estar a aspirar por aí, qualquer coisa assim. Pois é, ela que deve estar a aspirar, a trabalhar, mas com o ouvido na escuta da Web Rádio Portugal Online. Pois é, e quem é ela? Quem é? Pois é, é ela mesma. Olha só, olha quem é ela.
1: É, pois é, mesmo no fim da eternidade, dizia a tua música que estavas a passar, e olha, mesmo no fim do término desta manhã, é verdade, faltam 4 minutos para o meio-dia, um beijinho para ti, boa emissão, e já sabes, passar um tema para ti e para todos que estão na tua sintonia, com Jotinhas aqui então, da parte de estar. Até mais logo, fui!
0: Até logo, Star. Obrigado por estares aí desse ladinho, que estás sempre coladinho aqui à Web Rádio Portugal Online. Você roubou a minha vida, Alexandre Pires, para todos vocês da parte da Star, com beijinhos. E fui, ela já foi, mas ela já vem para a vossa companhia. Bora lá, Alexandre Pires, da parte da Star, para todos nós.

foi assim que ficámos com Alexandre Pires. Você roubou a minha vida e foi a vida parte a estar para todos nós. E agora? Agora vamos ficar através da vidraça que entraste? É Vitor e Leo, bora lá.

Pois é, e depois de ficarmos aqui com o Vítor e Léo através da vidraça, vamos ficar com mais um lindo tema, pois é. Este quem traz é o Valentino, pois é. Um toque teu na minha alma e é para todos vós. Bora lá!

Pois é, eu a portar-me tão bem hoje aqui na emissão, tão seletinha, tão sossegadinha. Pois é, mas isto agora vai ser de gritos e apitos. Porque eu tenho aqui o senhorzinho do lado do meu mensagem, pois é. O senhor que está aqui do lado do meu mensagem, que diz que está a fazer de jardim assim. Menina Margarida, um som, se faz favor, para o jardineiro por uns dias. Ah, e agora? Então, olha, eu lembrei-me de jardineiro, jardins, flores, e olha, pois é. Então, para o Felipe Arela, que quer um som do lado de lá, que está por jardineiro por uns dias. Vamos ficar então com Luís Cláudio e Juliano. Pois é, que traz seu jardineiro. Hoje sou despedida. Sou despedida, não vale a pena. Vamos lá para o jardim. Vamos ali para o jardineiro por uns dias. Olha, segura esta. Segura esta, que é para ti, seu jardineiro.

Pois é, vocês lembram-se que há pouquinho o Capitão Pancadinhas pediu uma música de aniversário. Eu não disse quem era aniversariante. Eu perguntei-lhe quem era aniversariante, porque eu passei uma música que tinha já aqui prontinha a passar para a pista, não é? Perguntei-lhe e ele respondeu-me agora. Então ele diz-me assim, aqui no Facebook. A minha amiga Sara Moreira, Faísca. A Faísca, anos, obrigado por a linda emissão. Faísca, anos, não sei quantos anos faz, nem sei quem é a senhora Sara Moreira. Mas então vai da parte do Pancadinhas para a sua amiga Sara Moreira, que hoje faz aniversário. Vamos ficar então com o Zé Mário. Feliz aniversário, Sara Moreira, que vem da parte do Pancadinhas para si. Bora lá então escutar.

para a sua amiga Sara Moreira. Pois é, então vamos lá continuar com música. Seminho, nem sabes, é o tema que vai para todos vocês aqui na Salinha Chata Web Rádio Portugal Online.

E foi assim que ficamos com Saminho, nem sabes. DJ Santos, quando o teu nome me encontra, é o tema que vai para todos vocês aqui da minha parte. Bora lá escutar.

E assim que ficamos com este lindíssimo tema, quando o teu nome me encontrei agora Martim traz-me, nunca vou deixar de te amar e é para todos tudinhos sem exceção, bora lá!

E foi assim que ficámos com o Martim. Nunca vou deixar de te amar. E agora a Ana Duarte diz assim: deixa-me ouvir teu coração. Bora lá.

assim que ouvimos Ana Duarte, deixa-me ouvir o teu coração. E há pouquinho eu brinquei ali um pouquinho com o Filipe Varela, pois é, foi mesmo para o atormentar, despecei aquela música do Senhor Jardineiro. Mas eu sei que música é que ele queria ouvir, pois é. E ele diz assim, Margarida, podes passar, não negues o teu amor, se faz favor. Claro que eu posso passar, eu só estava a implicar um pouquinho, a embirrar um pouquinho, a meter-me contigo, pois é. Então vamos ficar então daqui da parte do Filipe Varela, não negues o teu amor, e vai aparecer para todos nós. Bora lá então escutar este lindo tema, vem da parte do Filipe Varela.

Pois é, e foi assim que ficámos com DJ Ruma Fátima. Não negues o teu amor que veio da parte do Filipe Varela para todos nós. E agora eu vou pôr um bocadinho de fita cola na boca, porque senão eu tenho amor à vida, não é verdade? Pois é. Senão sou uma mulher morta. Então vamos lá ficar com Bruno Marrone e a história mais conhecida do planeta. Bora lá então, com este lindíssimo tema para todos nós. 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

Pois é, e foi assim que ficamos com a história mais conhecida do universo. Eu cantei, vocês é que não me ouviram. Mas os meus vizinhos já estão de uma hora todos ali à porta. E vamos continuar com música. Eu vou dar as boas tardes ao Miguel e também ao Baleiro Simões, pois é. E vamos ficar com o Léo Magalhães, CDs e livros para todos vocês. Bora lá.

Pois é, eu estou quase, quase na reta final da minha emissão do dia de hoje. Hoje, 25/8/2026, pois é. Eu hoje não canto, não me apetece, porque eu ontem à noite cantei para o puto Reguilo e ele desmaiou, fugiu logo, pois foi. Eu cantei a musiquinha toda do princípio até o fim. E foi para o puto Reguilo, porque eu disse que sim, que era para ele. E cantei do princípio ao fim, pois é. E ele foi-se embora, fugiu, porque ele ficou cromatizado, pois foi. Então agora este tema vai para todos aqueles que fizeram likezinho do lado lá nas minhas postagens, aqui no Facebook. Deixa cá ver que quem por aqui andou, que fez aqui, deu o seu feedbackzinho do lado de fora. Então vamos aqui ver já, aqui quem cá andou. Então andou aqui a Fernanda da Cruz, o Duarte Portelo, o Beto Mendonça, a Maria Brita, o Lu Saraiva, o Anitta Silveira, o Marcos Fragoso Alves e a Lourdes Correia. E na outra páginazinha, quem por lá andou, deixa cá ver. Também vamos cá ver quem andou aqui pela página dos fãs da Web Rádio Portugal Online. Se isto desse, eu até via. E andou aqui então quem? Quem andou aqui? O Beto, a Anitta Silveira, também a Anabela Rodrigues Lourenço, Maria Goretti. Pois é, então muito obrigada a todos que deram o seu feedback e aqueles que não se manifestam, mas estão lá. Vamos ficar então que eu quero-te beijar. Rebeca e Marcos, é para todos aqueles que estão por trás das cortinas a escutar a Web Rádio Portugal Online.

0: lá.
1: Pois é, eu estou quase, quase na reta final da minha emissão do dia de hoje. Hoje, 25/8/2026. E neste tema, pois é, que é o meu último tema, depois só vai passar um pouquinho da minha saída, porque eu vou passar os comandos à nossa locutora Nanda, ela que vai ficar na vossa companhia com lindíssimos temas para todos vocês. Então, fiquem bem, fiquem com a Nanda, pois é, a Nanda que vai dar lindíssimos temas no dia de hoje, como todos os dias ela o faz, e vai para ela este tema, mas eu vou-me despedir de todos que estiveram pelo Facebook, dispositivos móveis, salinhas associadas, e vou-me despedir aqui do Verdinho, que está aqui, não tem nome, o Valério Simões, também o Vidal, o Puto Reguila, a Morena, o Príncipe, a Lola, a Isanete, a Polícia, o Tuguinha Boy, a Nanda, desejar-me uma ótima emissão e despeço-me também da Gorete. E de todos vocês que estão pela escuta da Web Rádio Portugal Online. Sem mim, o meu segmento é para ti, Nanda, com votos de uma excelente emissão para ti. Depois passa um pouquinho da minha saída e eu entrego-te os comandos. Até quinta-feira, pois é, quinta-feira pelas 19, cá estarei na vossa companhia. Para lá, fiquem bem, fiquem com a Nanda.

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Olá, muito boa tarde para todos os ouvintes da Web Rádio Portugal Online. Eu sou a Locutora Nanda e vou estar então aqui consigo durante 2 horas. É de volta então aqui ao meu horário, é verdade. Tenho então já aqui algumas mensagens que dizem: uau, estávamos habituados a este horário. Mas é, nós temos que ser flexíveis e também ajudar aqui, não é? Há dias também temos uma vida e não podemos estar. Mas sempre que podemos, temos também por aqui. Boa tarde, um beijinho ali para a América Mani, aquele beijinho para ti. Fernanda de Jesus, aquele beijinho também. Um grande beijinho também ali para Carlos Costa, um beijinho para Beto Mendonça, um beijinho para a minha afilhada, a locutora Anita. Um beijinho também para todos vocês que já meteram o seu like e que estão também ali bem coladinhos do outro ladinho. Um beijinho para os nossos moderadores e locutores da RPO. Uma ótima terça-feira. Salinha de chat, por aqui também um grande beijinho ali para o Bidal. Um beijinho para a Suíça, para a minha Janjão, a Morena e para os seus filhotes, o meu príncipe e a minha princesa também. Um beijinho ao Prince Potreguil, um beijinho também para ti. Raio, um beijinho também ali para o Brasil, um grande beijinho. Soninha, Tuguinha Boy, a nossa Isa Neto também, a Lola, a Polícia, aquele beijinho para ti. Um beijinho à Dona Leonora, um grande beijinho à Margarida, ela que acabou de fazer uma lindíssima emissão. Um beijinho também para a Gorete, um beijinho a todos vocês e a Polícia, eu quero uma fartura, tá bom? Que depois eu canto para ti, mas quero uma fartura, Margarida. Um beijinho para todos vocês, uma boa continuação na companhia da Web Rádio Portugal Online. Eu trago aqui uma mistura de um bocadinho de tudo e também, claro, com a sua participação. Uma grande beijoca.

Fernanda de Jesus, um grande beijinho também para ti. Carlos Costa, uma grande beijoca. Paulo Silva, que diz boa tarde, locutora. Boa tarde também para ti, um beijinho a todos vocês. Uma grande beijoca para a nossa moderadora Irene, que diz olá, linda. Então, boa emissão, estou na escuta. Obrigada, Irene. Um beijinho também para ti e para todos vocês que vão dando o seu alô. Beijinho, beijinho a todos vocês. Margarida, que vais então ali para o Pingo Doce, não te esqueças. Oh, polícia, não sejas assim. Eu quero uma fartura bem lambuzada no açúcar e canela. É isto que me faz falta e sinto saudades. Uma grande beijoca. Capitão Pancadinhas, beijoca também para esse lado. Um beijinho para si. Uma ótima tarde, uma boa continuação. É verdade. Lá quero a morrer, mas o próximo tema vai já para a nossa locutora Margarida, com um grande beijinho para ela.

foi então este tema direitinho para a nossa leitora Margarida, com um grande beijinho então para ela e parabéns pela sua lindíssima emissão. Continuando então agora com mais um tema que vai então ali direitinho para todos vocês que se vão juntando à Web Rádio Portugal Online. Eu sou a leitora Nanda e consigo vou então estar aqui então, até pelas 16 horas do Luxemburgo. Então aqui no meu horário normal do dia a dia. Um grande, grande beijinho para si, uma boa continuação. E vamos chegar com o próximo tema, então, para todos vós. Beijoca e até já.

Isso mesmo, eu deixaria tudo. Boa tarde, então foi para todos vocês que se vão juntando aqui à nossa companhia Web Rádio Portugal Online. Um beijinho para si, uma boa continuação. Lucy, boa tarde, uma beijoca então para ti que te juntaste também aqui à nossa companhia. Vamos lá então, continuando com mais um tema. Agora para si também, boa tarde, enquanto eu já estou aqui a preparar as participações deste lado, para quem se vai juntando, sejam bem-vindos, um beijinho e uma ótima tarde na companhia da Locutora Nanda, 14 horas e 24 minutos.

Encontra também do outro ladinho na escuta aquela beijoca para ti. Um beijinho também para a nossa locutora Star, ela que está também já ali do outro ladinho. Uma beijoca a todos vocês. E vamos então começar aqui com a primeira participação. E a primeira participação vem-nos quem? Pois é, vem-nos então ali da parte do Bidal. O Bidal que vem então aqui bem juntinho de mim e que cria as mineirinhas com briga com ela. Ele que diz então assim: olá, por favor podes baixar para todos os teus colegas com um abraço de amizade e para ti com uma beijoca. As mineirinhas briga com elas. Obrigado, Bidal, um grande beijinho também. E vamos lá então ficar com o tema.

E assim estivemos com as mineirinhas, briga com ela, que nos vem então da parte do Bidal. Para mim e para todos os meus colegas locutores, um grande beijinho, Bidal, muito, muito obrigado também pela participação. E agora vamos até a América, vamos juntinho ao Mani também, ele que diz: boa emissão linda, um feliz dia. Se puderes, passa aí, não aprendi a dizer adeus, para dedicar a um grande amigo que perdi esta semana. Obrigado. Obrigado, Mani, muita força, um grande beijinho, por acaso vim. E é assim, Mani, a vida segue e temos que ser fortes. Uma beijoca para ti, obrigado também por estares aí nesse ladinho. Maria Brito, o nosso Matrix, um beijinho também para vocês, uma boa continuação. E vamos então ficar com o tema.

foi então a participação que nos veio da parte do Money Money. Para ti aquele grande beijinho então ali para a América. Da minha parte, muita força. Vamos então à Fernanda de Jesus. Boa tarde, linda, uma boa emissão. Beijinhos grandes. Pode passar uma música para você e para vocês todos da rádio e para todo o auditório. Por favor, obrigada, beijinhos. Obrigada eu, Fernanda de Jesus. Uma boa continuação então aí desse lado e vamos chegar com o tema que diz: o amor ficou onde o vento ainda canta. Obrigada, uma beijoca.

0: Por aqui passou então participação Fernanda de Jesus. Obrigado, linda, um beijinho. E 20 minutos me separam das 15 horas, então aqui no Luxemburgo vamos até a mais uma participação.
1: Luxolas, boa emissão para ti também, um beijinho, e olha, quando puderes, passo um tema para ti, também partilho com todos os ouvintes da RPO, e já sabes, é com o som daqueles bem fixos, em que tu sabes que a gente gosta de escutar, e já sabem, Web Rádio Portugal Online, onde é nosso, a Rádio dos Afetos. Joguinhas, fui.
0: Um beijinho então, Ficholas, para ti. E estiveste bem agora. Agora dava quase para fazer um spot, hein? Web Rádio Portugal Online, a rádio dos afetos. É, às vezes cada afeto é quase como um cato, mas é sempre com afeto. Um beijinho então, Ficholas, para ti. O tema é este, Fernando Daniel, onde eu te encontro. É, onde eu te vou encontrar, Ficholas?

0: E assim foi então este tema, Onde Eu Te Encontro. Foi então ali com a participação da minha fichola. Um beijinho para ela. Ela que estará hoje também aqui na sua companhia, eu acho que pelas 19 horas, se eu não me engano, ou 17 horas de Portugal. É uma coisa assim, ela estará também logo de seguida com muita música para si. Também com a Bina e por aí, locutores sempre. Agora, vamos à Maria Brito. Olá!
1: Olá, muito boa tarde. Boa tarde, que é a nossa locutora Nanda. Boa tarde, Nanda. Boa emissão. Continuamos uma feliz e abençoada tarde de terça-feira, uma excelente semana, Nanda, quando for possível. Passei um tema para ti e também para todos aqueles que te escutam, para agradecer ali à Margarida pela fantástica emissão que ela nos fez, como sempre, e para todos aqueles que te escutam com um feliz dia e sejam felizes, façam sempre alguém ainda muito mais feliz. Muito obrigada, Nanda, grande beijinho e muito obrigada.
0: Maria Brito, um grande beijinho também para ti, será o tema

Isso mesmo, lindíssimo tema de Saminho, vai ser feliz. É verdade, foi o tema que eu escolhi. Então, ali para a participação, um tema que diz muito, não é? É verdade, mas olha, que sejas feliz, é tudo que eu desejo. Vamos lá então, com mais uma participação que nos vem do Ponce, e o Ponce que diz assim: olá Nanducha, boa tarde, uma boa emissão. Passa este tema para a Sónia, mas sem beijo, porque ela também não me beijou. Oh, Soninha, tu não quisaste? Bom, um grande beijinho então ali para o Ponce, e vão chegar com o tema que ele me pediu. Já volto para continuar, que as dedicatórias estão todas seguidinhas aqui para ir e continuar com o Dr. Ananda e eu aqui consigo.

0: E por aqui então passou a participação de Ponce para a Sónia, mas sem beijo, porque ele não quis ela. Pronto, o recado está dado. Ai, Cristão, Cristão. Eu já cá volto, agora vamos aqui ao Pancadinhas, que também está aqui, afilhado aquele beijinho para ti. Vamos lá, alô.
1: Boa tarde, Nanda.
0: Boa tarde.
1: Muito feliz. Terça-feira para si e a família desse lado, uma boa missão, que acabou a Margarita, depois teve a Gorete e a Graciela Lutores de ontem e a Lutoras. Então ontem para a malta da Tafunó e aí acho que para o Boeto e acho que uma música de parabéns que a minha amiga Sara está no aniversário hoje. E para aquelas pessoas que estão no aniversário. Beijinhos, obrigado pela missão. Que a linda missão vai fazer. Joga-te, mano.
0: Pancadinha, Zoom.
1: Já voltou. Obrigado.
0: Beijinho também, pancadinhas, uns parabéns também. E vamos lá ficar com este tema. Este tema também que é lindíssimo, com participação de Pancadinha e já cá venho. Oh, pancadinhas, ele já voltou e já andou na horta. Já foi consultar como é que estavam os legumes. Ah, pois é.

foi então a participação de Pancadinhas e agora vamos então ali aos parabéns então para todos os aniversariantes e também então ali para quem o Pancadinhas queria desejar também os parabéns, que tenham um dia muito, muito especial todos vocês. Então aqui também na nossa companhia, na Web Rádio Portugal Online. Então aqui da locutora Nanda e de toda a equipa, parabéns para todos que hoje completam mais uma primavera.

0: Então, para todos que completam hoje mais uma primavera, parabéns de toda a equipa da Web Rádio e que tenham um dia muito especial na companhia de quem mais amam. Para todos, parabéns. Boa tarde também ao Locutor Garcia, que já se juntou também aqui à nossa salinha de chat. Uma boa tarde para si, para todos que se vão juntando, locutores e moderadores, um grande beijinho. Continuando com a participação de Carlos Costa, Olá Miúda, este tema para ti, com um grande beijinho e uma boa tarde também para todos que estão na tua sintonia. Obrigado, Carlitos, aquela beijoca. Já acabou para continuar com a sua participação.
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0: por aqui passou a participação então de Carlos Costa, que o tema foi Para Mim. Obrigado, Carlitos, um grande beijinho. Luís Miguel também, ao nosso locutor Garcia, a todos vocês. Ó, Cristal, olá!
1: Cucu! Cucu! Estou aqui deste lado.
0: Olha eu aqui!
1: Há pouco, mas depois, entretanto, não pude escutar. Só que agora estou aqui com este bocadinho para te mandar uma mensagem e também desejar-te uma boa emissão, um beijinho, a continuação de uma ótima semana e que esteja tudo bem por aí.
0: Obrigado, Cristão, está tudo bem por aí também. Eu vejo um bom trabalho, uma beijoca para ti. E vamos lá ficar então com este tema, eu espero que gostes. Bom, eu até aqui, tudo aquilo que eu passo vem-me dizer que gostam. Mas olha, se não gostam só têm a pedir o seu som, não é? Um beijinho então para si, uma boa continuação. Eu sei que gostas, vamos lá ficar então com o tema.
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0: Lindíssimo tema, e foi então este tema que eu escolhi com a mensagem da Cristal. Vocês já viram? Pois é, Ninja, é mesmo a Cristal. Um beijinho então para ti, Cristal. Continuação de uma ótima tarde para todos vocês. E agora vamos até ao Ninja também. O Ninja que queria então dedicar este tema. Olá, miúda, boa emissão essa para ti. Obrigado, Ninja, um grande beijinho.
1: Alma e coração.

0: Beijo-me foi então Gebetri Biet com Leida, que nos veio da parte do Ninja, que queria dedicar para mim. Obrigado, Ninja, um grande beijinho para ti aqui da minha parte. Uma grande beijoca vai então ali também para quem vai dando o seu alô do outro ladinho. Tó Saraiva, boa tarde, um beijinho. Um beijinho também, Fatinha, do tamanho do mundo. Eu às vezes estás por aí, outras vezes não estás, mas eu dou sempre também para ti aquela beijoca. Um beijinho também mais uma vez então para todos da salinha de chat que se vão juntando e que estão também aqui juntinhos com a locutora Nanda. Vamos então agora aqui a mais uma participação que já está então aqui a Bosch. Onde é que ele está? É verdade, eu aproveito já, afilhado. Quero agradecer o miminho que recebi hoje, então aqui na caixinha do correio, é sempre tão bom, não é? E vamos lá ouvir a participação.
1: Olá, olá, boa tarde, madrinha. Tenho uma feliz e bom sol de tarde, terça-feira, com uma ótima semana, com votos de boa emissão. Assim também quero aqui agradecer a nossa amiga locutora Margarida pela linda emissão. Muito obrigado, Margarida, um grande beijinho. E sim, madrinha, se consegue baixar essa música para dedicar à sua afilhada e como também para mim, o meu muito obrigado. Se conseguir baixar, se não conseguir, pode passar outra. Um grande beijinho para si. O Pagadinhas, está ligado à telefonia, o Rico Iglesias, Capitão Pagadinhas. Um grande abraço, Capitão Pagadinhas, um bom trabalho. Um grande beijinho, madrinha, e continuação de uma boa missão. Fui na escuta.
0: Claro que sim, então aí está o tema, um grande beijinho a filhado e claro que o Pancadinha está ligado também à telefonia. Um beijinho então para ti, um ótimo trabalho, uma boa continuação.

Eu senti que vem tão ali da parte do meu afilhado Beto Mendonça para dedicar para Anita. Então, para vocês dois, aquele beijinho com muito carinho da minha parte. E mais uma vez, obrigado aos dois pelo miminho. Vamos lá então, continuando. Paulo Silva que diz: boa tarde, doutora Nanda. Pode passar este tema para si e para todos? Claro que sim. Vamos ficar com o tema que diz: faz-me perder o norte. Olha, se perdes o norte, ainda podes ir para o sul, para o centro, não é? Quando se perde o norte, às vezes é grave, Paulo. Um beijinho então para ti, uma boa tarde para si, uma boa continuação.

E por aqui passou a participação de Paulo Silva com o tema Fazes-me Perder o Norte. Obrigado, Paulo, um beijinho para o Martins, também para a sua filhota, um beijinho a todos vocês, sejam bem-vindos. Eu acho que eu tinha dado também um beijinho ali ao Frank Castle, um beijinho também ao Luís Miguel, todos vocês sejam bem-vindos então aqui à nossa companhia. Marcelo, Marcela com Luna Bonita, mais um pedido então ali da parte do Vidal. É verdade, então obrigado mais uma vez, Vidal, uma boa continuação e vamos ficar com o tema que ele me pediu.

0: E assim estivemos com Luna Bonita, que nos vem então ali da parte do Bidão. Obrigado, Bidão. Um beijinho. Century, um beijinho também. Eu ainda tenho ali mais uma participação, mas agora vamos passar aqui a um tema que eu gosto muito e vou partilhar com vocês. Relaxar um bocadinho enquanto eu molho então ali também a palavra, não é? Porque foi dai, dai, dai até agora. É isso que eu gosto. Um beijinho para si. Obrigada a todos. Uma boa continuação na companhia da Web Rádio Portugal Online. Agora, vamos lá então respirar fundo. Relaxar. Boa tarde. Aqui na salinha. Um muito obrigado a todos vocês. Uma boa continuação. E também do outro ladinho. Obrigada a todos. Até já.
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Marilene a passar aqui, pois é, este tema que é um tema que eu tenho dito muitas vezes, que ouço várias vezes, às vezes ao dia, e não me canso de ouvir. É, temos alguém que de vez em quando, ou seja, quase sempre se lembra da Nanda e manda assim uns temas, e este tema foi um que bateu e ficou aqui. É, Soninha, quando tiveres assim já sabes. Um beijinho para si, uma boa continuação. Vamos então a mais uma participação que nos veio também da locutora Anitta, ela que quer dedicar para o seu amor para o Beto Mendonça. Aos dois, aquele beijinho da minha parte. Gabriel Stone, somos uno. É verdade, um beijinho aos dois. Sejam felizes. 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

Somos Uno, Gabriel Stone, foi o tema que eu escolhi para a participação da nossa locutora Anita para dedicar então ali ao seu amor, ao Beto Mendonça. Um grande beijinho para vocês. Deste ladinho então, Bilal, um beijinho. Martins, o Ninja, eu peço imensa desculpa, mas pronto, acontece. Então ali ao Ninja, ao Ponce, ao Frank Kassler, ao Luís Miguel, ao Puto Reguila, ao Raio, então ali para o Brasil, aquele beijinho também com muito carinho para ti. Até me engasguei aqui. Soninho, uma grande beijoca. Tuguinho, ali sempre fiel à RPO. Polícia, aquela beijoca. A nossa Margarida também. Ao nosso locutor Garcia. E a Goreta, um beijinho também ao Marco. Um beijinho a todos os locutores e moderadores aí desse lado, é verdade. E como dizem aqui, Nandinha, tu matas o meu coração. Eu não mato coração de ninguém. Eu quero que vocês sintem a música também assim como eu sinto, é verdade. Há temas que são lindíssimos, não é? E tocam. E muitos, alguns também, conduzem com nós mesmo, sendo uma música. Há sempre uma letra que nos toca. Um beijinho quem está do outro ladinho de fora. Para ti também aquela beijoca. Uma boa continuação para todos vocês. E vamos ficar com mais um tema que vem agora então para todos dessa linha. Beijinho.

Boa tarde, Martins. Um grande beijinho. Obrigado pela companhia. Obrigado a todos vocês que se vão juntando. Quem se despede, uma boa continuação e até amanhã. Amanhã não estarei aqui. Amanhã estou de folga, mas terá sempre muitos locutores consigo. Muita música a passar na Web Rádio Portugal Online, mas estarei na quinta-feira. É. Na quinta-feira estarei pelas 17 horas de Portugal, 18 horas do Luxemburgo. Estarei consigo de volta, se Deus quiser. Vamos lá então, Laura Pausini, com o próximo tema. E vai para todos vocês que me acompanham, então, desde as minhas primeira hora aqui, que ainda se encontram na nossa companhia.

assim estivemos então com Laura Pausina. Escuta o teu coração. É verdade, este tema lindíssimo a passar então aqui para todos vocês. Com um grande beijinho da doutora Nanda. E vamos então continuando com o próximo tema. Um beijinho também ali para a Lisa, que se juntou à nossa companhia. Próximo tema vai direitinho para o doutor Garcia. Será ele que vai continuar consigo? Onde desejo uma ótima emissão. Um grande beijinho para ele.

Isso mesmo, e foi então este tema Forever Young foi para o Garcia, com um grande beijinho para ele e desejo-lhe uma ótima emissão. Eu me despeço de todos vocês, voltarei quinta-feira pelas 18 horas do Luxemburgo, 17 horas de Portugal Continental. Obrigado, Salinha de Chat, pela companhia, pela vossa participação, também a todos do outro ladinho da fora. Eu me despeço, beijinhos a todos vocês e vamos continuando. É, não é? É. Com este tema eu me despeço. A todos vocês, muito obrigado. Uma boa continuação com o nosso locutor Garcia. Beijinho da vossa amiga Nanda. Até amanhã.

Olá, simpáticos ouvintes da nossa maravilhosa rádio, a Web Portugal Online. Eu, o vosso amigo Lutão Garcia, aqui convosco, até por volta das 17 horas, horas Portugal Continental. Sim, os nossos queridos imigrantes estão espalhados por esses quatro cantos do mundo. Para todos vós, boa tarde. Boa tarde também para todos os ouvintes que estão a ouvir a nossa rádio através das suas plataformas digitais móveis. Aqui na nossa sessão de convívio, na nossa sessão de chat, boa tarde também para todos vós. Um grande abraço no Franca Castle e outro ainda para Luís Miguel. Beijinhos para a Raio e também muitos beijinhos para a nossa moderadora Polícia e ainda mais dois para a sua mamã, Dona Leonor. Goretti Gama, que se encontra em Barcelos, a nossa locutora Goretti. Beijinhos também para ti. Beijinhos e muitos para Grande Ducado em Luxemburgo, para a nossa locutora Nanda. Locutora Nanda proporcionou-nos uma magnífica emissão. Minha querida amiga, em prol dessa magnífica emissão que acabaste mesmo agora de realizar, assim te proponho ouvir este tema. Agora não sei se é magia ou não, mas creio que sim, que é Charvel para ti. Eu sei que tu gostas.

magia. Lindo, lindo, lindo, lindo. Bem, bem. Aqui uma missiva muito bonita do nosso amigo Beto Mendonça. Mas antes também agradecer as palavras simpáticas da Anita Silveira, que está na escuta. O meu amigo Beto diz-me: olá, boa tarde, amigo Garcia, com saúde e alegria e abençoada tarde de terça-feira. Obrigado, meu amigo. Ótima semana, com votos de boa emissão. Obrigado, meu amigo. Assim também quero agradecer à nossa locutora Nanda pela belíssima emissão que nos proporcionou. Obrigado. E assim, amigo Garcia, quando for possível, um tema a seu gosto para dedicar ao meu amor, Anita Silveira. Com beijinhos. Obrigado. Beijinhos. Beijinhos para a Anita. Obrigado e continuação de boa emissão. Grande abraço e até mais logo. Meu amigo Carlos Rivera, o cantor, a cantar para ti e para a Anita e também para todos nós, o tema Dois Corações e uma História. É claro, tem que haver uma história para unir os dois corações. Beijinhos para a Anita e para ti, um grande abraço. Espero bem que gostes do tema que eu escolhi.

Lindo, lindo, lindo, a Carla Maria, e ela própria diz, não te vás, fica connosco, bem bem, e vamos continuar, porque aqui a musiquinha não para, porque vem aí a Curiola de São Bento, com o grupo Bandaluza.

Lindo, lindo, Vandalusa com esta Crioula de São Bento. E o nosso amigo Beto veio aqui novamente desafiar o Garcia com uma música que está aí na prateleira, partilhando com todos nós que estamos aqui na sua companhia. Muito obrigado e continuação, boa emissão. E um grande abraço, até logo. E o que é que eu tenho aqui para... para ti, meu amigo. Sim, está lindo. O que é que eu tenho aqui? Tanta, tanta musiquinha adequada para ti. Tenho aqui o Carlos Rivera, o mesmo cantor de há pouco, que cantou Corações e uma História, canta agora para ti. E o tema Louco, tu pões-me louco. Sim, bora. É para ti, com um grande abraço.

Lindo, lindo, lindo tema. E somos irmãos, somos iguais. Carlos cantou. E continuamos com o tema um bocadinho antigo, mas é bom recordar este tema porque é o meu vício, és o meu vício. Grupo Andaluza.

Lindo tema, és meu vício. Banda Fusiforme, cujo vocalista desta banda é Carlos Teixeira, mas em vez de Carlos Teixeira entra o filho Renato Teixeira, que também faz parte da banda Fusiforme. Eu gosto de ti. É o próximo tema.

Lindo, lindo, lindo, lindo tema. E continuamos. Cumprimentar, sim, o nosso amigo e colega de locução, o Iron Side. Está-se bem por aí? O quê? Chuva por aí? Faço ideia. Aqui nada, por enquanto nada. Uns pinguitos logo de manhã, mas isso foi pouca coisa. Está um tempo bom, bom. Dá para passear. E deram uns mergulhos na água porque a água está quentinha. Zimbora aí. Porto Sentido, este tema bem conhecido, creio eu que é de Rui Veloso, é. Cover, Carlos Gonçalves.

Se é amor, não sei, de Clayton e Camargo. E agora um cheirinho de shampoo, é? Tomar banho com shampoo. A pessoa fica muito fresquinha com aquele cheirinho a shampoo. Cecílio Nena canta para todos nós este tema. Olha, até rima.

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lindo, lindo, lindo. O homem anda mesmo todo chonado. Completamente apaixonado. O próximo tema, banda Fusiforme, agora sim na voz de Carlos Teixeira, seu vocalista. E este tema é para o locutor que está de serviço, o Garcia, claro, só podia ser. E quem é que oferece este tema? O Beto Mendonça, que veio aqui desafiar o Garcia novamente. E quando possível, a musiquinha está aí, claro, aí, dentro da gaveta. Está bem, está. E para dedicar um locutor que está de serviço, creio que é o Garcia, não tenho a certeza. Muito obrigado e continuação de boa emissão. Oh, meu amigo, se estava dentro da gaveta, agora já cá está fora. Desembora sem testemunhas. Não há testemunhas.

a pedido do Beto Mendonça, que se encontra na Inglaterra, nosso amigo. Bem, bem. Também quem se encontra na Inglaterra é a nossa Maria Brito, que veio desafiar o Garcia. Quando possível, uma musiquinha para o locutor de serviço. Obrigado, minha amiga. Partilho com todos. Muito obrigada. Continuação de um ótimo dia e também para ti um ótimo dia, uma ótima semana repleta de tudo quanto é bom. Beijinhos do Garcia e olha, deixamos de guerras, porque farto de guerras estamos nós. Mas esta guerra dos meninos é muito, muito bonita. Eu ofereço-te a ti este tema na voz de Paulo Ribeiro. Paulo Ribeiro, o vocalista da banda Lusa. Maria Brito, espero que gostes do tema que eu escolhi. Esta guerra dos meninos.

Lindo, lindo, tchau, tchau, vai, vai. Assim é que está-se bem, Zimbra. Está uma sala repleta, repleta. Assim é que eu gosto. Tantos ouvintes, pá. Eu até fico doidão. Continuamos. Largatinho, largadinho. Cláudia Leite, para todos vós.

Não sabe dançar, largadinho, agarradinho, isso. E já fez zigue-zigue? Ainda não fez zigue-zigue? Então ainda vai a tempo, faça assim como o Garcia, como é que é? Eu não sei. Zigue-zigue!

Lindo, lindo, lindo este tema. Mulher amada com o grupo Chiclete. Chiclete, esta banda a cantar para todos nós. A mulher amada. E agora vem outra mulher, mas com 40. É. E a mulher de 40, cuidado, é perigosa.

Doce de veneno de amor. 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Não vai dar. 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

Mas eu não atendo, não atendo o telefone. Lindo, lindo, lindo. O próximo tema é para o nosso amigo Beto Mendonça, aqui a desafiar novamente o Garcia. O que é que ele diz? Mais uma musiquinha que está aí na gaveta. Então não estava. Estava. Para todos nós, muito obrigado. Continuação da emissão e até amanhã. Amanhã é quarta-feira é de uma. Das 11 da manhã é até à 1, das 3 às 15. Será que é verdade? Bem, vamos então fazer o seguinte: ver o horário, não custa nada. Enquanto estou a fazer isto, estou a encher chouriços, como costumas dizer, e o Garcia, creio que é, para não se enganar muito, na quarta-feira. É das 11. Oh, meu amigo Beto Mendonça, você enganou-se aí e ia estrafolhando isto tudo ao Garcia. Amanhã, quarta-feira, é das 11 à 1 da tarde. Das 11 à 1. Na quinta-feira, que é o horário habitual, das 15 às 17. Meu amigo, amanhã, 11 até às 13, horas de Portugal Continental. Amanhã, quarta-feira. E para vos informar também que amanhã, quarta-feira, vou trazer um cardápio musical fantabulástico, recheado de temas muito, mas mesmo muito bonitos, podem crer, e quando eu digo é mesmo a sério. O próximo tema, eu vou convidar o nosso amigo Beto Mendonça para beber uma cervejinha, pode ser da latinha. E Garcia, desembora aí. Carlos Canto canta para ti este lindo tema que eu te ofereço. Um grande abraço, meu amigo, e até amanhã às 11 da manhã. 11 da manhã. Obrigado, Beto, pelas tuas participações.

Nunca te esqueço e não me esqueço. Também não me esqueço de dizer sim, boa tarde e com muitos beijinhos para a nossa locutora Star, que entrou agora na nossa salinha de convívio. E por falar em Star, é a nossa própria Star que vem substituir o Garcia daqui por qualquer coisa, quarto de hora, nem tanto, vem substituir diretamente de Ilha de Jersey. É? Sim, bora aí, Garcia. Beijinhos para ti, para a Carcolinhos, para a Ana, para o João. E continuamos. Era uma miúda, agora não, hoje é uma senhora.

lindo, lindo, lindo, lindo tema, e assim chegou a reta final deste vosso amigo, o Lutor Garcia, aqui convosco das 15 às 17. Amanhã, quarta-feira, é das 11 à 1 da tarde, este vosso amigo aqui convosco. Assim me despeço todos vós com muitos beijinhos nas senhoras e aos cavalheiros fortes e cordiais abraços. Continuação de uma boa tarde na companhia da nossa locutora Star. E por falar em Star, o próximo tema, precisamente para a nossa locutora Star e também para todos vós. Meu gosto de bombom, e assim me despeço até amanhã às 11 da manhã. Tchau, boa tarde.

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Olá, muito boa tarde, bom dia, boa noite, uma excelente madrugada para todos vocês que se encontram então desse lado na sintonia da Web Rádio Portugal Online. Era para ser a nossa locutora Bina, era, mas ela irá estar na sua companhia mais loguinho às 21 horas. Então estou aqui a estar a fazer-vos companhia neste quase final de tarde de terça-feira, desde Jersey, Reino Unido, nas próximas 2 horinhas. Olha, e para o nosso locutor Garcia, pela sua emissão que acabou então de nos proporcionar, Trio Clave, eu sei que ele gosta bastante deste grupo, com o tema Trigueirinha. Então para ti, Garcia, com um beijinho e parabéns pela emissão.

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1: Tigrinho foi tão direitinho para o nosso locutor Garcia. Vamos à nossa salinha, vamos sim senhora. Para aquele verdinho um beijinho. Paulinha também uma beijoca para ti, para quem se encontra aí junto de ti. Rezende um beijinho. Olha, o DJ Paulo está triste, espero que alegres aqui na nossa companhia. Uma beijoquinha para ti. Puturreguila também uma beijoca. Tuguinha Boy, o nosso mais fiel moderador, leva um beijinho. Pronto, Garcia, mais uma vez, parabéns pela tua emissão. Uma beijoquinha. Ironside, ele deve estar esticado ali, então a esticar a sua espinha. É, ou então já de volta do seu jantar a preparar a sua vitela. Será que será vitela? Não sei. A minha Ficholas, a nossa Nanda, uma beijoca também para ela. Estou aqui na salinha a fazer-vos companhia. Ora, o próximo tema de Manuel Campos e Sebastian El Chato, Louco de Ti, é o tema que vou então deixar para todos aqui na nossa salinha.

Este tema foi então para todos nós aqui na nossa salinha de convívio. É verdade, se for o melão de casca de carvalho, eu adoro esse melão. É mesmo. Ou então o de casca branca, que também é muito bom. Mas aqui apanha-se as meloas, ou então o melão de casca de carvalho, que eles chamam, o inglês chama melão sapo. É verdade. Não sei porquê, não sei onde é que eles foram buscar o sapo para chamar ao melão, mas pronto. É, saudades eu tenho de passar com um dia para Lisboa, não é? Passar lá então pela ponte, em Vila Franca de Xira, então no Porto Alto, e apanhava-se lá aquelas barracas que vendiam melancia. E nem vos conto, nem vos digo, melancia, melões. E depois havia outras frutas, não é? Como havia também outros vegetais. Ora, vamos lá à música, que é isso que interessa, sejamos então mais sérios. Rebeca, o meu beijinho português, é? Dá um, dá dois, dá três. E vai então para todos vocês que se encontram pelas nossas aplicações móveis, Facebook, salinhas associadas. Vamos lá então.

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2: Pronto, dá um, dá dois, dá três. O Ironside deu-me dois. Já não está mal. Um de cada lado da face não está mal. Pronto. E ele diz que o jantar, a janta é carne guisada aos bocados. Deve ser carne de vaca guisada, não é Ironside. Com arroz, pronto, arroz do pacote, ele só mete no micro-ondas. Não há batata, hoje não há batata frita, Ironside. É só a carne guisada com o arroz. Deve ser de carne tipo jardineira, mas pronto, é só aquele guisado. E depois ele acompanha com um arrozinho de cenoura. Ah, não, que ele não sabe fazer arroz de cenoura ainda, é verdade. É só arroz branco, pronto. Arroz de manteiga, o tradicional arroz de manteiga. Um beijinho, então, para todos vocês. Vamos a mais um tema. Eu tenho aqui, deixa ver, olha, dois, quatro, seis musiquinhas para nós dançarmos um pedacinho, porque eu estou assim. Depois temos Ramel e Casé, porque também estou assim. E por aí adiante. É verdade. Até às 19 vão ter que levar comigo. Se querem pedir uma musiquinha, já sabem. O meu privado está aberto para isso mesmo. E amanhã o quê? Choco frio. Outra vez, Ironside. Outra vez. Homem, não comas sempre arroz. Tens que mudar para massa. Ora, banda passarela com o tema. Alô, segurança.

Alô, segurança, é verdade, foi o tema que eu partilhei então com todos vocês. Um beijinho também muito especial e um abraço bem forte então ali para o nosso locutor Miguel Paredes, com um beijinho então aqui da minha parte e um abraço também aqui de todos nós. Ora, vamos a mais uma, é verdade, isso não é amor. Olha, vocês é que sabem se é amor, se não é amor, se é só paixão, se é só aquela coisa que se chama, a ver se eu acho aqui na minha cabeça, se é só atração física, é verdade, porque também existe isso, não é só atração física que depois as pessoas pensam que é amor e depois que é paixão e do fim é só amizade e aquela atração fica, vai que não vai, vai que não vai e pimba, já era. Não é amor. Bora lá então.

se não é amor, eu quero mandar um beijinho ao Capitão Pancadinhas, ao homem da telefonia, é verdade que também já se encontra do outro lado. Ora, alguém escreveu aqui na salinha. Eu ia puxar aqui a coisa, mas a salinha já não me deixa ler. Falou em sushi. E como é que devo dizer agora? O Ironside diz que em português sushi é salmão. Nada disso! O salmão usa-se no sushi se for na Itália, se for na China. Também se usa atum, sabias, Ironside? É verdade, também se usa atum cru para fazer o sushi. Mas Ironside, o que tu queres é sushi, não é verdade? Então olha, esta vai direitinho, mas inteirinha, só para ti, Ironside. Com joquinhas aqui da minha parte. Ah, e ele também não gosta de ostras apanhadas do mar, mas essas é que são boas, Ironside. Essas é que são afrodisíacas. É verdade, são melhores que as outras que tu vais apanhar e depois vais comprar no supermercado ou até mesmo nas peixarias. Essas apanhadas na hora e comidas ali, nem te digo, nem te conto. Coitada da Zulmirinha.

0: foi que tu queres, Sushi Miguelito da Concertina, que eu deixei então ali para o Ironside, com um beijinho aqui da minha parte. Um beijinho vai para o Beto Mendonça, que também já se encontra do outro lado, e para a nossa locutora Anitta, um beijinho então para vocês os dois. Ora, vamos então a mais um pedido musical, é verdade, ao meu primeiro pedido musical. Deixa-me ir aqui ao meu telemóvel, porque esta coisa já fechou, é verdade. Olá, boa tarde!
1: Boa tarde, Star! Para aqui uma mulher telefoninha, um pancadinho! Uma feliz terça-feira para si e para mim este lado, uma boa missão. Esta manhã teve a Gartinha, depois tive a Nanda, depois agora acabou a Gracia. Então um tema para a malta da telefonia, acho que o povo é tu. E uma música de parabéns, que é para a minha amiga, a Sara. Está de aniversários e para aquelas pessoas que estão de aniversários hoje. Obrigada, para mim, sei o que está fazendo. Fala aqui um pancadinha, mais conheci o Rico Iglesias, como diz o Beto. Obrigada.
0: É o Henrique Iglesias da Telefonia RPO, é verdade. E quem é ele? É o Capitão Pancadinhas. Capitão, uma beijoquinha. Banda Passarela, mais uma vez aqui a passar com o tema Se Ainda Existe Amor. Parabéns então para a sua amiga, é verdade, a amiga do nosso Pancadinhas, é verdade. E para todos os aniversariantes que se encontram na sintonia da RPO, porque existe sempre alguém que faz anos, não é verdade? Um beijinho então aqui da minha parte.

vamos então a mais um som que eu deixo então para todos vocês. Mimosa, uma beijoquinha também para ti, que te juntaste a nós aqui na nossa salinha.

vamos então à música de parabéns, que vai então para a amiga do Pancadinhas e também para todos os ouvintes que se encontram então de aniversário, que estão então na sintonia da Web Rádio Portugal Online, com beijinhos da minha parte e também com beijinhos e abraços de toda a equipe da Web Rádio Portugal Online. E depois vamos ficar com o tema que eu vou deixar para então a amiga do Pancadinhas e para todos, que é canela e mel. Quem é que não gosta de canela? Eu adoro canela, o cheiro da canela, quando é a altura do Natal, aquele cheirinho da maçã e da canela, depois com o vinho do Porto por cima e vai ao forno a maçã a assar. Pastel de nata, morninho ainda, com canela por cima. Pronto, eu já estou com água na boca e não tenho pastel de nata aqui hoje, só amanhã de manhã. Pois é, cada um tem aquilo que merece. Ali o reguilo é que anda sempre a comer pastel de nata, mas pronto.

está aqui com Canela e Mel, foi então o tema que eu juntei também à participação do Pancadinhas aqui na nossa salinha de convívio. Quem se juntou? Chico Lux, aquele beijinho. Também um beijinho para o Pedro, para o José e para o Domingos do Barreiro, que é o irmão do Eduardo. Hoje não está o Eduardo, hoje só está o Domingos. Pois é, é verdade. Uma beijoquinha para todos vocês que também se vão juntando então do outro lado. Ora, da parte do Rezende, ele que diz que este tema é então para mim. Obrigado, Rezende, pela companhia e também pela tua participação. Um beijinho.

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1: E assim ficamos com o tema que vem então da parte do Rezende. Obrigado, Rezende. Um beijinho. Um beijinho vai também para a minha comadre Odete Santos, ela que se encontra então lá no meu Alentejo, no nosso Alentejo. Fernanda da Cruz, até à França, também vai. Um beijinho. Ora, vamos então à minha próxima participação. É, eu acho que ele estava-me a ler os pensamentos, porque eu ia passar este som e ia dedicar este som a eles os dois. Mas ele leu os meus pensamentos, é verdade. Olá, boa tarde.
2: Olá, olá, boa tarde, tarde. Uma feliz abençoada de tarde de terça-feira, com uma ótima semana, um voto de boa missão. Assim também quero aqui agradecer ao nosso amigo doutor Garcia pela linda missão. Muito obrigado, Garcia, um grande abraço. E assim estar, quando for possível, um timozinho ao seu gosto para dedicar-me um amor à Anitta, um grande beijinho para ela, um grande beijinho também para si. Continuando uma boa missão, quero mandar aqui um grande abraço ao Rico Iglesias, que o Rico Iglesias já vai para Letinhas, já abandonou o trabalho, já vai para Letinhas. Um grande abraço, Rico Iglesias, o capitão Pancadinhas. Obrigado, Estar. Continuando uma boa missão. Fui, na escuta.
1: Olha, uma coisa estranha, que ele não disse joga-te ontem, já não disse joga-te, porque vocês devem já estar todos negros de tanto se jogarem para dentro da piscina, é verdade. Este tema vai então para o Beto Mendonça e também para a Anitta, com um beijinho então aqui da minha parte, ao qual vão também partilhar com todos nós, não é verdade? Ah, pois é, porque eu não vou desligar aqui os meus fones só para vocês os dois ouvirem a música. Nada disso.

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2: Entrando então na minha segunda hora, é verdade, Topo Gijo, um beijinho também para o Sou Eu e também um beijinho para o Tossaraiva, que também já se juntou a nós, para a Lu e para as tuas princesas também vai um beijinho. Ora, vamos a mais uma participação que vem então da parte da Fernanda da Cruz, ela que me diz: querida, tu podes passar uma música para ti e para todos da rádio e auditório, fica aos teus gostos, por favor, obrigada, beijinhos. Fernanda, aquele beijinho, obrigado pela companhia e também pela participação. Eu escolhi este tema de João Rodrigues aqui com a participação de Susana, ou ao contrário, como queiram, este tema ficou espetacular nas duas vozes, Teu Amor e Nada Mais.

Também juntei então à participação da Fernanda da Cruz com um beijinho aqui da minha parte. Se um dia voltares, é o tema que eu deixo então para todos que se encontram do outro lado pelas nossas aplicações móveis, Facebook, Salinhas Associadas, e também para quem passou pelas minhas postagens, para quem passou pelo meu Messenger, com um beijinho em vossos corações.

Vamos a mais um tema que eu vou então deixar para todos vocês que já participaram então na minha emissão. Nosso amor, Joana, aqui também com a participação de Mónica Sintra.

próximo tema que se segue, e então ali para o José, mas ele já escorregou na casca da banana, pode ser que ainda esteja na escuta para o José, para a Emília, que também se juntou a nós, um beijinho para a Paulinha, para o Sou Eu, que não sou eu, pronto, é só o nome dele que está ali, Sou Eu, o Pedro, também o Topo, o Gigio, o Rezende, o Chico Lux, com um beijinho então aqui da minha parte.

agora para todos os meus colegas locutores, presentes e não presentes, e também para os moderadores, presentes e não presentes, fica então este tema. Este tema vai então para mim, para a Nanda, para o Tó Saraiva, o Ironside, o nosso Tuguinha, vai também para o nosso locutor Miguel Paredes, para a nossa locutora Anita, também vai para a minha comadre, a nossa moderadora Luana, e para todos os outros locutores e moderadores que possam não estar na sintonia, fica então aqui este som para vocês.

então ao próximo tema. É verdade, quase entrando então na minha última meia hora, a partir das 19, irão ficar, pois é, com quem? Com o Tó Saraiva. Filipe Delgado também hoje aqui a passar. Se pensas acabar, acaba logo de uma vez, não andes aí em tira-mete, ilusões nas cabeças das pessoas. Acaba de uma vez por todas. Vamos embora.

beijinho vai também para a Leni, ela que também se juntou a nós aqui na nossa salinha. O mais recente trabalho de Tony Carreira, Ternura, é o tema que eu deixo então para todos que me acompanham neste meu final, é verdade, de meia hora que eu vou então entrar.

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2: Entrando então na minha última meia hora, a partir das 19, irão ficar na companhia de Tosta Raiva, Júlio Iglesias. Hasta el último suspiro é o tema que eu vou deixar então para todos aqui na nossa salinha.

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1: Que tivemos o pai, vamos ter também o filho, não é verdade? Nunca te olvidarei, Henrique Iglesias, mais um tema que eu partilho então com todos vocês. Batista Matos, aquele beijinho e obrigado por estares desse lado na nossa companhia.

Henrique Iglesias, nunca te olvidarei. Capitão Golfinho, também um beijinho, ele que também se juntou a nós aqui na nossa salinha. E para todos vocês que se vão juntando do outro lado, vai mais um tema. Novembro sem ti é o tema que eu vos deixo.

vamos a mais uma. Bora lá então. Cristal, um beijinho para ti, ela que também se juntou a nós aqui na nossa salinha. É verdade. Já tens pronto? Olha, dá para mais um? Ou dá para mais quatro, diz-me. Porque eu ainda não fiz o meu. Um beijinho também para a tua, Carol. Bora lá ficar com Alex Ubago. Sabes? Não sei se sabes.

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1: Ora, vamos lá então à minha reta final. É 15 minutos de passar então os comandos ao Tó Saraiva. O próximo tema eu vou deixar para todos vocês que me acompanharam pelas nossas aplicações móveis, Facebook, são associadas, para quem passou pelas minhas postagens, para quem passou pelo meu Messenger. Com um beijinho então aqui da minha parte.

Para o próximo tema, vai então direitinho ali para o nosso locutor Tosse Saraiva, pois será ele que irá ficar na sua companhia nas próximas 2 horinhas. Então, para ti, Tó, com votos de uma excelente emissão e também com um beijinho, fica este tema.

Este tema foi então direitinho para o Tó Saraiva, com votos de uma excelente emissão. Eu estarei então na sua companhia amanhã, à mesma hora, 17:19, a fazer-vos companhia. Até lá, sejam felizes, façam alguém ainda mais feliz. 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Tó Saraiva, uma excelente emissão. Eu te desejo. Fui!

Olá para todos, muito boa tarde ou boa noite, sejam bem-vindos a esta emissão especial com Dr. Saraiva.

Ora bem, já há muito tempo que eu não fazia emissão à terça-feira e hoje cá estou para vos fazer companhia. Muita música já selecionada e, portanto, gostaria que, se quiserem participar, que vão de encontro ao estilo musical. Hoje é hard rock e blues, está bem? Vamos lá dar então uma voltinha aqui para a nossa salinha de chat para saudarmos o Golfinho Capitão. Olá, olá, uma boa tarde aí para as Caxinas, uma boa tarde para a Emília, para a Paulinha, para o Topo Gigio, para a Leni, Lenita, para o Rezende, para a Cristal, a Cristalina lá em São Pedro do Sul, para o Chico Lucas, para o Prince, para o Ironside, para a Nanda, para a Star, para a Gorete e naturalmente para todos vocês que estão aí desse lado, na companhia, na sintonia da RPO. Pode ser até em www.webradioportugalonline.pt ou através de qualquer um das aplicações que existem por aí e que tocam a Portugal Online.

Ora bem, a primeira já toca, ainda não é o estilo definido para a emissão de hoje. Mas estamos com o Fischer Set e o tema So Long, tema que eu deixo para acertar com muitos parabéns pela sua excelente emissão. Então está, para ti, bom apetite também.

Ora então, os Fisher Set com So Long, este tema de 1979. 20 horas e 7 minutos aqui pela Suíça, 19 e 7 em Portugal. Olá, boa tarde.

I'd want to miss a thing, foram os Aerosmith. 20 horas e 12 minutos, olá Romão, boa tarde, olá Fátima, muito boa tarde também, e olá Maria, Maria que também se encontra na escuta, Maria Brito, olá, boa tarde. E depois do Aerosmith, vamos ficar já de seguida com Axl Rudi Pell e o tema Glory Night.

Lolly Night, consigo confundíveis, Axel Rudy Pell, Lola Bina, muito boa tarde. Uma boa tarde também para Carolina, sim, Carolina Oioai. Ora bem, estou com esta emissão especial hoje, terça-feira, dia 25 de agosto de 2026, dia de pagamento aqui pela Suíça, não é? É sempre bom, dia 25 de cada mês é uma maravilha. Ora bem, depois de Axel Rudy Pell, vamos ficar já de seguida com os Guns N' Roses, November Rain.

0: Ora bem, vamos lá então à primeira participação que nos chega por via de áudio, por mensagem de áudio. Vocês também podem fazer se quiserem, está bem? Eu preferia que vocês sempre pedissem música daquela que está já selecionada, ou então peçam temas dentro deste estilo musical, baladas de hard rock, ou mesmo hard rock, rock, coisa assim, porque eu estou para aí virado. Pronto, olha, deu-me para isto e eu gosto, eu gosto. E gosto muito, por acaso. Ora bem, blues também, temos alguns blues lá mais para a parte final, assim, grandes sons do Gary Moore, da Maria Dines e por aí fora. Olá Maria, Maria Brito, boa tarde.
1: Olá, muito boa noite aqui ao nosso locutor, Tó Saraiva, boa noite, Tó Saraiva, boa emissão, continuações de uma feliz, abençoada noite de terça-feira, uma excelente semana, Tó, quando for possível, passem um tema para si, também para todos aqueles que estão na sua escuta, com um feliz dia, que sejam felizes, façam sempre alguém ainda muito mais feliz. Muito obrigada, Tó, grande beijinho e o meu muito obrigada.
0: Ora então, vamos lá passar um tema para a participação da nossa amiga Maria Brito, que nos escuta lá em terras de Sua Majestade, na Inglaterra. Eu já tinha saudade a Carolina, não, já, e a Bina, já tinha. Nossa colega Bina também já tinha saudade. Olha, a Lola aqui ainda não. Olá, Lola, muito boa tarde, bem-vinda. Ou boa noite, não sei se aí já é de noite. Aqui já é. Aqui já é lusco-fusco. Está a anoitecer. Então vamos ficar com os Metallica e este Nothing Else Matters, mais um clássico das baladas de heavy metal, para satisfazer a participação da nossa amiga ouvinte Maria Brito. Maria, um beijinho, boa noite.

É um clássico, é das melhores baladas que o metal já fez, não é? Uma onda de hard rock, heavy metal, isto é mais heavy metal, Metallica, com este tema Nothing Else Matters. Muito bom. Já de seguida, quem é que vem por aí? O Chicago, vem por aí o Chicago com Air to Say I'm Sorry.

Então, uma boa tarde também para a Anitta e para o Beto, também eles em terras de Sua Majestade, estão juntinhos, olá, muito boa tarde. Também não se juntem muito, pelo que sei, está calor por aí, não é? Só pois soam. Então, um abraço, Beto, um beijinho, Anitta. Depois do Chicago, vem por aí Nang in Blood, chamam-se assim, e o tema Zombie. Aliás, a banda chama-se The Smashing Pumpkins.

20h37, aqui pela Suíça, está na Portugal Online e está com esta emissão especial do Dr. Saraiva. Já há muito tempo que não vos fazia companhia, terça-feira à noite. Bom, Net Musical acabou essa série. Talvez volte um dia, noutros dias, ou talvez não.

Excelente este tema do Smashing Pumpkins e o tema Zombie. E agora vamos entrar noutra atmosfera, uma atmosfera bem, bem romântica. Vamos até 1986 para ficarmos com o Century e este Lover Wise.

É daquelas de suspirar, este Lover Why do Century, não é? É de facto um tema fantástico que, bom, é aquelas tais músicas que eu considero e costumo chamar de música de fazer meninos. Bom, não, isto, qualquer música serve para isso, não é? 20 horas e 47 minutos, hello, hello, muito boa tarde a todos que estão por aí na escuta da Portugal Online. Boa tarde também para o Muniz, que se juntou a nós na nossa salinha da amizade, e já de seguida vem por aí os Obastanca com The Reason.

e qualquer coisa, não me recordo bem agora, mas penso que é 2004 ou 2005, por isso sim, o tema do Zobastank, The Reason. Por aí vem agora um tema de uma banda já extinta, o Cinderella com Nobody's Fool.

Nobody's Fool com Cinderella. A 5 minutos do final desta primeira hora, desta emissão especial de hoje, dia 25 de agosto. O mês quase a terminar e, bom, já se nota de facto que vem por aí o outono, não é? O tempo começa a arrefecer, já tem havido por aí chuva, vento e, bom, é, daqui a pouco estamos no outono. Depois do Cinderella, quero saudar então a Lena, que se juntou a nós. Olá, muito boa noite aí para o

Os alemães escorpiões com Follow Your Heart. Olá Álvaro, muito boa tarde. Falávamos de outono há pouco, não é? Para muita gente é mesmo a estação preferida. Eu, por acaso, eu gosto mais da primavera, mas também gosto muito, muito do outono. E é inegável que o outono traz com ele cores que deixam o dia com uma aura especial, não é? O pôr do sol é diferente, é mesmo capaz de tornar magia qualquer lugar onde estejamos. Assistir ao pôr do sol é, de facto, fantástico. E, bom, depois as florestas, não é? A cor que ganham, as árvores, eu que estou num país que tem florestas imensas, é de facto fantástico olhar e ver a diversidade de cores nas florestas, desde o amarelo ao bordeaux, castanho, amarelo, vermelho. Bom, ora bem, deixamos lá de poesia de estacionária e vamos ficar com os Bon Jovi e este It's My Life.

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2: Ora bem, vamos lá então abrir aqui uma exceção e passar uma música diferente do estilo que tenho estado a passar, porque naturalmente os ouvintes é que mandam. Eu prefiro que me peçam aquele tipo de música, mas claro, há sempre uma exceção que podemos abrir. E a Carolina tinha-me dito que se não quisesse para não passar, mas claro que eu vou passar então a dedicatória que ela quer fazer ao Romão. O Romão já está. Tá, então da Carolina para o Romão vem para aí o Tiago Silva com Burro de Cinco Patas. E é para dançarem todos, está bem?

0: O então, Tiago Silva com o Burro de 5 Patas da Carolina para o Romão. Uma boa noite então para o Migo Ninja e também para a Nanda. Olá, olá.
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0: Ora bem, vamos lá então a mais uma participação. Esta chega-nos da parte do Prince, que diz o seguinte: olá, Tó, boa noite. Quando tiveres a oportunidade, passa este tema para ti com um abraço e votos de uma boa emissão. Muito obrigado então, Prince. Um abraço para ti também. E aí está o tema, como pediste, dos Gun Love Jezebel com Break the Chain. Um tema fantástico que eu gosto muito. Acertaste na mus. Vamos ouvir. É para todos, eu compartilho com todos, naturalmente.

Sabe que mais? Já há muito, muito tempo que eu não ouvia esta música dos Gun Love Isabel. Já há muito tempo mesmo. E soube-me muito bem escutá-la. Muito obrigado, Prince. Ora, uma boa noite também para o nosso amigo António Vidal, em Froços, Albergaria Velha. Olá, olá, seja muito bem-vindo. E agora uma rocalhada aí para todo o pessoal abanar o capacete, ou o esqueleto, como queiram. Estão os Slash com Should Stay or Should I Go?

0: Então já lá vamos, já lá vamos, mas para já, vamos ficar aqui com a participação do nosso amigo Beto Mendonça. Olá, boa noite, amigo Beto.
1: Olá, boa noite. Boa noite aqui, nosso amigo doutor António Saraiva. Tem uma feliz aniversário na noite de terça-feira, com uma ótima semana. Assim também quero aqui agradecer a nossa amiga doutora Setar pela linda emissão. Muito obrigado, um grande beijinho. E assim, amigo doutor, quando for possível, um temazinho ao seu gosto para dedicar um amor à Anitta. Um grande beijinho para ela, um grande abraço para si. Continuação de uma boa missão, um grande abraço e fui na escuta. Muito obrigado.
0: Ora bem, a música devia ser outra, assim, mais calminha, mais romântica e tal, não é? Bom, mas vamos lá ficar aí com o tema que estávamos a ouvir, está bem? Bem, into well, vamos ouvir então este tema fantástico. É para satisfazer a participação do nosso amigo Beto Mendonça. Um abraço, uma ótima noite, amigo.

مرك يا ضامن يا ره بين دوال Vítima horas e 21 minutos, continuamos com músicas, bom, grandes sons, não é? Como aquele que vem a seguir, a banda de Jim Morrison, são os Doors com Light My Fire.

uma banda inconfundível, esta de Jim Morrison, os Doors com Light My Fire. Uma boa noite para o Jacinto que se juntou a nós. Olá, aquele abraço, Jacinto. Voltos de uma excelente noite aí para ti. E continuamos com grandes sons, grandes, grandes sons. Já de seguida, bom, vamos ouvir Pink Floyd, está bem? Another Brick in the Wall. Oh.

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1: Ora, estivemos então com a banda de Roger Waters, David Gilmour, Richard Wright, Nick Mason e Syd Barrett. Bom, não há palavras para descrever Pink Floyd, não é? Este não é o melhor tema, é simplesmente o mais popular. E agora vamos ficar com o Billy Gibbons e o tema She's on Fire, um tema que me é dedicado pelo nosso amigo Ninja. Muito obrigado, Ninja, e eu partilho então e este tema com todos vocês, com todos os ouvintes da RPO. Muito obrigado, Ninja. Aquele abraço. Vamos ficar então com Billy Gibbons com She's on My Fire.

Billy Gibbons com She's on Fire. Tema pedido e dedicado pelo Ninja para mim. Muito, muito obrigado mais uma vez. E aí estão os AC/DC com a sua grande malha. Chama-se Thunderstrike.

Oh yeah, os AC/DC com Thunderstrike. Grande malha, sem dúvida alguma. E agora, bom para acalmar um pouquinho aí, não é? Vem por aí o Gary Moore com o Silgoth Blues. Boa noite, Fátima.

Galemor, acabamos de escutar. Quando são 21 horas e 44 minutos, daqui a sensivelmente um quarto de hora, virá por aí a Bina a fazer-vos companhia. Ficamos agora com Chris Rea e esse Looking for the Summer.

Foi para ver o verão, só se for olhar para trás, não é? Looking for the summer. Olhar o verão. Olhar para o verão. A 10 minutos do final, mais uma participação do Ninja, ele que quer, então, dedicar a todas as meninas que estejam na escuta com beijinhos. Este tema do Roxy Music, que é muito bonito e que eu gosto muito. Jealous Gay, da parte do Ninja para todas vocês.

Os Roxy Music com Jules Gay, um tema que foi dedicado então para todas as meninas com beijinhos da parte do Ninja. E veio até mim também o nosso amigo António Vidal, que quer partilhar com todos este tema dos Kiss, Reason to Live, da parte do nosso amigo António Vidal para todos nós. Aí estão os Kiss.

Que isso, Reason to Live, o pedido musical feito então pelo nosso amigo António Vidal, que também foi lá ao fundo do baú desencantar este tema dos Diabos, que era assim que chamavam os Kiss, não é? Uma vez que eles se maquilhavam de uma forma assim bastante diabólica e eram conhecidos também pelos Diabos. Ora, uma boa noite aí para São Pedro do Sul, para o nosso amigo Matrix. Olá, olá, aquele abraço, pá. E termino, fico aqui à espera, não era com esta que eu queria terminar, mas pronto, termino então com Bryan Adams, vamos até ao Canadá e fica aí o tema Evan, que eu digo a todos vocês com muita amizade e agradecimento por terem estado comigo ao longo destas duas horas ou parte delas, mas especialmente para a Bina, que já de seguida vem por aí para vos fazer companhia e eu estou aqui já à esperinha dela para lhe passar a emissão. Então, boa noite a todos, muito obrigado, eu volto no domingo.

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Olá, meus amigos, então uma boa noite da terça-feira para todos vós. Para os demais, adaptem-se ao vosso fuso horário. Deste ladinho, a vossa amiga locutora Bina, emitir diretamente do Porto, cidade invicta, com o seu mundo da música e, claro, incluindo as vossas participações. Para quem marca presença na nossa salinha de convívio, beijinhos para todos, com uma boa noite para os meus colegas de locução, o nosso locutor e administrador Tossaraiva, que acabou de fazer a sua excelente emissão, como sempre, Ironside, agora é de Star Nanda, para o nosso Tuguinha Boy, para a nossa moderadora Lola, para os nossos amigos, o Jacinto, o Charme, a Leni, o Prince, o Cowboy, a Lena, a Itinha, o Topo Gigi e o Ninja. E para todos que nos escutam do lado de fora através dos nossos aplicativos, para as páginas oficiais da RPO, grupos e salinhas associadas à mesma, um beijinho para todos vós, uma boa terça-feira e uma boa escuta. Pois é, sem perder mais tempo, vamos ao próximo tema, que vai para o meu colega de locução que me antecedeu, neste caso o nosso locutor e administrador Tossaraiva, com a sua excelente emissão. Adorei. E para si, com uma boa escuta e continuação de uma excelente noite, escolhi este blues de Zidane Benzalan, Silence Before Mercy. Não é nada Silence Before, é Silence Fever Mercy. Assim é que é.

Pois é, depois deste tema de Zidane, Benzalan, que foi para o locutorismo de Doutó, Saraiva pela sua excelente emissão, o próximo tema vai para as minhas colegas de locução, as presentes e as ausentes, um beijinho da minha parte e uma boa escuta, pois é, e elas claro que merecem um tema romântico, e aqui está ele. Olá Bela, boa noite, um beijinho.

Pois é, e assim vamos continuar depois desta roncada que foi para os meus colegas de locução, os homens, claro, que as meninas já levaram o tema. O próximo tema vai para as meninas que marcam presença aqui na nossa salinha. Com um beijinho da minha parte e uma ótima noite e uma boa escuta. E também para quem? Para as meninas que nos escutam do lado de fora. Obrigada por estarem também aí na nossa escuta.

Pois sim, vamos então para o último pacote que veio para os cavalheiros que marcam presença aqui na nossa salinha de convívio, menos para o Corisco, que ele não gosta de pacote, e para todos os cavalheiros que nos escutam do lado de fora, com um beijinho da minha parte e uma boa escuta. Olá, myself, boa noite, um beijinho.

Pois é, meus amigos, e assim vou continuando por aqui na vossa simpática companhia. Obrigada pela vossa presença aí desse ladinho. E continuando por aqui já com um grupo que eu adoro ouvir, os de Rebellion, Love is Forever. E logo após, Tanis Bar, no Arroba Cor-da-Rosa, para recordar. Olá, Corisco, boa noite, um beijinho. Também uma boa noite e um beijinho para o animador.

Pois é, e assim vamos continuando a sentir as emoções da música, já com Miller, Love Wrote Our Story, e por que não logo após, uma voz portuguesa, a voz de Paulo Gonzo, vais entender.

Pois é, continuando por aqui com a primeira participação, que veio da parte do animador, onde ele em privado me diz o seguinte: passa Alejandro Fernandes, felicidades para a amiga Goretti, em agradecimento a me ter vestido com beijinhos do Ribas Pingamor.

Viver bonito e me diz o seguinte: Lizinha Star, minha querida, esta canção é só para ti com carinho e boa disposição do Ribas Pingamor, que mora aqui.

Pois é, e continuando por aqui com mais uma participação que veio agora da parte da nossa amiga Itinha, onde ela me pede para eu escolher uma música para ela dedicar ao comboio do asfalto com beijinhos. Eu escolhi este tema dos Roxette, Almost Unreal.

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1: E assim vamos continuando com as minhas escolhas para todos vós. Já cá estamos com Vaelice de Silent Warnings e logo após Marco Ferreiro, Una Odisseia.

Pois é, vamos então mais uma participação que veio da parte do animador. O tempo pede para passar Sérgio Dalma El Mundo e me diz o seguinte: a locutora Dina, quero agradecer pela atenção e carinho que me soube oferecer. Pelo trabalho que lhe dei, muito obrigada. Ficou tudo com carinho, do jeito desejado. Recebi estes beijinhos com muita amizade e o meu sincero obrigado, de verdade, do Ribas Pingamor. Muito obrigada, meu amigo, e uma boa semana para si. Um beijinho também.

Pois é, meus amigos, assim vou continuando por aqui na vossa companhia. Eu estou a sentir-me muito bem acompanhada. Obrigada a todos. E já estamos com Spider-Bow, I'm a Think of You. E logo após, porque tem caído umas chuvas. E ainda bem, pelo menos, para assentar a poeira e refrescar o ambiente, José Augusto, chuva de verão. Olá, Puto Raguila. Boa noite, um beijinho. Por onde tens andado? Acordaste agora?

assim vamos continuando com mais uma recordação, uma grande voz do mundo da música que já não está entre nós há muito tempo, mas é sempre agradável recordar este tema de Whitney Houston, One Moment in a Time. E logo após, Roberto, Se Você Quiser.

Pois é, meus amigos, e continuando por aqui já em contagem regressiva para chegarmos às 23 horas de Portugal Continental. E já estamos com Zino, Oceão e Flávio de Pringue e o Beck, e logo após El Derrote, quando te vi.

Pois é, meus amigos, e continuando por aqui, já queimar os últimos cartuchos, não é? Já estamos com Orvac, I'm Missing You, e logo após Fran Sanalar, Insuperável.

E pronto, meus amigos, chegando ao fim do meu direito ao som de Dark Moon, Red Frozen, Vampire Love. Obrigada a todos pela companhia que me fizeram, pelo vosso carinho, pela vossa amizade. E se nada encontrar acontecer, volto a estar convosco amanhã, quarta-feira, a partir das 21 horas de Portugal Continental, a fazer a emissão do nosso Lupo Amargo, e ele, claro, que na quinta-feira fará a minha. Um bom descanso para todos, um feliz despertar e continuação de uma excelente semana. Beijinhos e abraços para todos, e fui!

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